Olá, boa noite. Estamos agora na segunda e última hora do Ondas Calmas. Está comigo a Catarina Vala a fazer-lhe companhia até às 2 da manhã. Vamos continuar música non-stop. Até lá, fique bem e tenha uma boa noite.

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Agora sim, estamos mesmo a chegar ao fim do programa Ondas Calmas. Espero que esteja a ter uma boa noite, que continue e regresso mais logo a partir da meia-noite.

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Muito obrigado por estar aí desse lado com a Rádio Foz do Manego. Continuam as músicas na nossa emissão 24 horas por dia. Estamos consigo.

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Está a gostar das músicas da sua rádio? Tenho certeza que a próxima o vai ajudar, com certeza, a ter uma madrugada ainda melhor.

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Aqui na Rádio Foz do Mondego, pois está claro, tiramos a prova dos 9 com a próxima música.

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Boa noite, sou a Márcia Sofia, a vossa companhia de hoje neste programa Madrugadas na Foz, só com boa música e muita animação.

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Ser artista não é querer estar na moda. É olhar à roda e ver o mundo inteiro. Ser verdadeiro. Não é olhar para fora enquanto não se olha para dentro. Não ser cinzento. Não ser perfeito, bem vestido ou requintado, mas trazer o bem ao peito. É ser inteiro. Ser imperfeito, delicado, por vezes desafinado. E daí? Não é o quase estar perfeito que faz a obra ter sentido. É sentir no ventre o filho. É correr contra o destino, onde todos estão sentados. É fazer o pino, ser desalinho. E ver o perigo de ser fora do baralho. Ser artista dá muito trabalho. É ser chão, ser emoção, ser coisa nenhuma. O artista quando morre não se esfuma. Torna-se vida na voz de quem fica, que coisa bonita. Na tua voz, Rita, na voz das pessoas, nessa paz que entoas. És manual de emoções, isso é tanto. Não há manual de instruções que explique esse espanto. Ser artista, que coisa bonita. Obrigado, Rita.

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2: Olá, olá, sejam bem-vindos ao Madrugadas na Foz. Eu sou Márcia Sofia, faço-vos companhia a partir de agora até às 7 da manhã. Espero muito bem que esteja aí bem desperto.

Chegamos ao fim aqui do nosso programa e já a seguida venho abre a pestana. Espero muito bem que esteja com a pestaninha bem aberta. Tenha uma ótima manhã com a Rádio Foz, Mondigo.

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terça-feira, que às vezes custa um bocadinho mais, não é? Nunca ouvi ninguém dizer, ai, eu gosto mesmo de terças-feiras, não é? Mas vai ficar bem melhor estar na companhia da Rádio Foz de Mantego. Deixe-se ficar que está muito bem acompanhado, são das melhores músicas. Tenho uma mão cheia para si, um ótimo dia. Espero que esteja a começar com o pé direito. Sem stress, mesmo que esteja aí paradinho no trânsito, estamos juntos com os madrugadores.

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0: pausa, eis que os Buraca Som Sistema lançam música nova. Esta chama-se Puro Mambo e traz até um pouco de nostalgia das músicas da banda. Para ouvir por aqui, agora é tirar os seus próprios palpites. Acha que a banda continua fiel a si mesmo, com cara de Buraca Som Sistema? Ou será que nem por isso?
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Juntaram-se há pouco mais de um ano e tornaram-se um fenómeno de popularidade com a canção Pôr do Sol. Já sabes de quem estou a falar? Pois está claro, são os Vizinhos. Eles conheceram-se em Évora e formaram uma banda no final de 2024 que tem sido um sucesso. Parece que o primeiro álbum está finalmente para sair. Está quase, com data de estreia para a próxima sexta-feira, dia 8 de maio. Enquanto os fãs aguardam, nós ouvimos a voz dos Vizinhos a cantarem para nós, para ajudarem a alegrar a nossa manhã.

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1: 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Um ferido ligeiro foi o resultado do despiste de um veículo pesado de mercadorias em Vila Verde, Figueira da Foz. O ferido foi encaminhado para o Hospital Distrital da Figueira da Foz. Também nas últimas horas registou-se o despiste de um veículo pesado de mercadorias junto às portagens da A1 em Condeixa. Este acidente provocou apenas danos materiais. Segundo os bombeiros de Condeixa, o caminhão ficou imobilizado fora da via. Um homem de 68 anos sofreu ferimentos graves ao ficar com 40% do corpo queimado na sequência de um incêndio urbano que deflagrou ontem na rua Guerra Junqueiro, na cidade de Coimbra. Este incêndio provocou ainda 12 desalojados. O ferido foi estabilizado no local por uma equipa do INEM e encaminhado para o Centro Hospitalar e Universitário de Coimbra. Relativamente às causas deste incêndio, as mesmas estão ainda a ser investigadas. Os meios de socorro integraram os bombeiros sapadores e voluntários de Coimbra, bombeiros voluntários de Braspemes, INEM e PSP. Um outro incêndio urbano deflagrou ontem no concelho de Cantanhede, concretamente numa habitação na população de Rilhosas, na freguesia de São Caetano. Segundo foi apurado, há a registar abultados, danos materiais, mas não há registro de feridos. As causas deste incêndio ainda estão a ser apuradas. A PSP de Pombal constituiu arguida uma mulher de 51 anos pelo crime de simulação de crime após ter denunciado falsamente o roubo do seu telemóvel. Segundo a PSP, os factos ocorreram a 28 de abril, quando esta mulher se deslocou à esquadra da PSP de Pombal, alegando ter sido vítima de um roubo por esticão na urbanização das Cegonhas. De acordo com a versão apresentada, um indivíduo em trotineta teria subtraído o telemóvel e colocou-se em fuga. No entanto, durante as diligências de investigação e após ser ouvida em autodeclarações, a própria denunciante acabou por admitir que a situação não correspondia à realidade. A mulher explicou que o telemóvel tinha sido perdido pelo filho uma semana antes, enquanto conduzia um motociclo nas imediações da residência, tendo inventado o alegado roubo com o objetivo de acionar o seguro e obter compensação. Perante os factos apurados, a PSP constituiu arguida esta mulher e o processo foi remetido ao Tribunal de Pombal. Informação local e regional.
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0: Bem dia, boa terça-feira, está no Abra Pestana, toca a tirar a última remela do canto do olho. Já vamos para a segunda hora. Quem é que está a precisar de boa música? Quem é? De energia extra, logo numa terça-feira. Ui, tanta gente. Então vamos a isto, temos uma grande missão pela frente, que hoje estou a pressentir que vai ser complicado para algumas pessoas.
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0: Está na altura de olharmos lá para fora hoje para o tempo pela Figueira da Foz. Parece que sol e algumas nuvens vão marcar o dia de hoje. A temperatura varia entre os 11 e os 18 graus, com uma sensação térmica de 10 a 16. O vento esse também se vai fazer sentir, com rajadas que chegam aos 15 km por hora. São estas as previsões para o dia de hoje. Hoje, com um sorriso nos lábios para ajudar que o sol prevaleça nas nuvens, que acho que hoje vai precisar de ajuda.
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0: Vamos agora com Bárbara Tinoco para ajudar também na nossa manhã. São 8 horas e 7 minutos, não se atrase. Ficamos com a música Não És Tu, Sou Eu.
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Boa terça-feira, 8 horas e 25 minutos. Espero que esteja a começar muito bem esta terça-feira. Por exemplo, ao som dos Bandidos do Canto, eles que já estão em Viena, na Áustria, para participar na Eurovisão. Além de partilhar imagens do primeiro ensaio, foram o quê? Ver um jogo de futebol. Obviamente, não fossem eles portugueses, não é? Futebol, estar ali a par, então nos seus interesses. É já no próximo dia 12 de maio que os Bandidos do Canto vão subir ao palco da primeira semifinal da Eurovisão, concorrente para o apuramento da final de dia 16 de maio, com os representantes dos países como a Finlândia, a Grécia, a Suécia ou Israel. Nós vamos ficar com a voz dos Bandidos do Canto numa das canções que os atirou para a luz da ribalta. Ficamos com Amigos Coloridos. Boa terça-feira.

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1: Bom dia, é terça-feira, hora de ficar a par dos temas que fazem as capas dos jornais nacionais no dia de hoje, dia 5 de maio. Começamos pelo Público, que noticia que companhias aéreas sobem preços e cobram mais por assentos e bagagem. Já o Jornal de Notícias revela 2/3 dos ex-presidentes da Câmara ficam com cargos no Estado. Por sua vez, o Diário de Notícias traz na capa: Pequim ameaça retaliar se Bruxelas aprovar leis que bloqueiam empresas chinesas. Passamos para a imprensa especializada, na qual o Negócios faz a primeira página com linha vermelha à espera do Banco Europeu de Investimentos para chegar a Alcântara em 2030. E o Jornal Económico faz capa com finanças, apontam para maior redução da dívida. Nos desportivos, a bola puxa por Sporting 5, Vitória de Guimarães 1, Leão está vivo, goleada aos vimaranenses, interrompe série negativa. Verdes e brancos igualam Águias no segundo lugar, mas vantagem é do rival da Luz. O recorde com o mesmo tema, verde vivo, goleada deixa despique pela Champions ao rubro. Por sua vez, o jogo opta por fazer capa com o Futebol Clube do Porto, André Vilas Boas como Wagner Ba, campeão como treinador e como presidente, dirigente máximo portista, igual a feito raro no futebol mundial. Passamos para a imprensa regional, hoje o Diário As Beiras faz capa com campeão, quer orgulhar Nogueira do Cravo, por sua vez também chamada na capa para Figueira da Foz, há muita sardinha, mas preço em lota foi 85% mais caro. É precisamente o mesmo tema em destaque no Diário de Coimbra, perspectivas são boas, mas para a safra da sardinha, também chamada na capa para incêndio, causa um ferido grave e 14 desalojados em Coimbra. Estes são os principais temas em destaque esta manhã. Espero que esteja a começar muito bem amanhã por aí. Ainda agora vamos no início da semana, mas vai ver que isto passa a correr. Há que aproveitá-la muitíssimo bem. Agora ao som de Sara Correia a cantar para nós. Esta já tenho a certezinha absoluta que já sabe cantar de cor e salteado. Boa manhã!

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0: Foi Bárbara Bandeira a cantar para nós. Uma ótima terça-feira. Está na altura de irmos à rubrica Dinheiro que se muda com a contabilista Ana Coelhos. Hoje ela vai nos falar sobre as rendas de 2026 e os benefícios no IRS. Portanto, ouvidos muito, muito atentos, porque na verdade existe muita desinformação e muita falta de literacia financeira por aqui. Portanto, vamos esclarecer tudo com quem realmente sabe. Ficamos com a contabilista Ana Coelho.
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2: E se cada renda que pagas fosse uma decisão sobre a tua liberdade? Em 2026, cada euro que entra ou sai pode abrir ou fechar portas para o que realmente importa. Na altura de gravação deste episódio, este benefício ainda não está publicado em Diário da República. Como declarar as rendas? Quais limites? Que benefícios fiscais podes ter? Inquilinos, senhorios, todos podem otimizar escolhas e transformar gastos em oportunidades. Olha para a Maria. Ela pode recuperar até 1000 euros das rendas que pagou através do IRS e usar esse dinheiro para uma viagem, poupança ou outro objetivo pessoal. O que parecia um gasto obrigatório transforma-se em oportunidade concreta. No caso do Miguel, que recebe rendas habitacionais, a taxa de IRS sobre essas rendas baixa de 25% para 10%. Isto se as rendas forem até 2.300 euros, medida que se mantém até 2029. Este limite de 2.300 euros corresponde a 2,5 vezes o salário mínimo de 2026, que será de 920 euros. Olhas para as rendas apenas como contas mensais ou como decisões que podem aumentar o teu poder da escolha. Cada euro bem aproveitado pode ser um passo para mais estabilidade ou mais liberdade. No fundo, cada decisão fiscal sobre as rendas não é só uma obrigação. É saber onde podes investir, poupar e conquistar vida para além dos números.

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2: Boa manhã, um ótimo dia com a Rádio Foz do Mondego. Eu sou Sara Joaquim e continuo a fazer-lhe companhia já à terceira hora do nosso programa. Já é tempo de estar bem acordado e cheio de energia para que seja um grande dia. Espero

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1: Mês 5, dia 5, queremos que seja, sobretudo, um dia muito feliz por aí. Hoje, que é Dia Mundial da Asma, uma doença respiratória que afeta milhões de pessoas em todo o mundo. A asma pode dificultar a respiração, mas com acompanhamento e tratamento adequado é possível ter uma vida normal. Esta data serve para alertar, informar e reforçar a importância do controle da doença. Para além disso, hoje também é Dia Mundial do Trânsito e da Cortesia ao Volante. Ai, agora é que me ficou um bocadinho mais difícil. Verdade ou mentira, não é? Lembrete é simples, mas essencial. Conduzir com respeito, com cortesia, pequeninos gestos como dar passagem, evitar agressividade, buzinadelas, palavrões, cumprir as regras. Pois, pode fazer muita, muita diferença para a segurança de todos, porque, pronto, é preciso ter-se cautela na estrada, muita cautela e também alguma cautela naquilo que se diz. Para além disso, hoje é Dia Mundial da Higiene das Mãos, não se esqueça aí, muito bem lavadinhas, para prevenirmos algumas doenças e evitarmos que os germes vão para a comida e sabe-se lá para onde. Hoje também é Dia Internacional da Parteira, essenciais para o acompanhamento da gravidez e do parto, com papel fundamental na saúde materna e infantil. E dar destaque também que hoje é Dia Mundial da Língua Portuguesa. Obviamente, não podíamos deixar de falar dela, a língua falada por mais de 260 milhões de pessoas em vários continentes, um verdadeiro património global que une diferenças culturais. Portanto, hoje, valorizar aquilo que temos tão belo, que é a língua portuguesa, não a assassinando. Pode ser um bom princípio, não é? Não assassinar a língua portuguesa, fica toda a gente mais feliz e entendemos-nos muito melhor. E é em bom português que ficamos agora ao som da próxima música.
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tal ponto, qual é a cidade brasileira que está presente em todos os aniversários? Não tem marosca, nadinha, só lógica. Portanto, é só pensar na cidade brasileira que está presente em todos os aniversários e não tarda nada, conferimos se está certo, não vale ir ao Google, não vale ir à inteligência artificial, hein? Estou a dar-lhe sino que é marcar maroscas, hum? É toda a gente a puxar pelo cérebro porque de manhã é que se começa o dia, já se costuma dizer.

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0: Esta é para adivinhar.
1: Chegou o momento decisivo. Quem é que conseguiu chegar à resposta sem fazer qualquer tipo de marosca? Eis a grande questão. Qual é a capital brasileira que está presente em todos os aniversários? É isto que eu quero saber hoje. Quem é que chega à resposta? Qual é a capital brasileira que está presente em todos os aniversários? Em 3, 2, 1... É Palmas. Palmas para estar claro, é! Palmas para mim que acertei a resposta. Pronto, se calhar não acertei, se calhar só vi, porque pronto, estava aqui à frente, não é? Porque senão talvez lá chegasse. Ou não. Também nunca saberemos. Agora, quem é que aí desse lado chegou? Eis a questão. Quero eu saber. Agora também não venham todos dizer: ah, eu acertei. Quero é saber antes. Esta era a resposta de hoje. Agora continuamos com boa música para cantarolar, para bater palmas, e desse lado fica o seu critério. Que seja um ótimo dia.

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2: Sem stress, a partir de agora está com as duas para as 10.

0: Bom dia, com as duas para as 10, às 10 e 10. Bom dia, Catarina.
1: Às 10 e 10, jura?
0: Isto é um presságio de que hoje vai ser um bom dia para eu ganhar estatística.
1: Bom dia, ouvintes.
0: Campeã.
1: Bom dia, ouvintes. Campeão de quê? Perdeste ontem?
0: Sim, mas isso foi ontem. Quem é que já se lembra de ontem?
1: Ninguém.
0: Ninguém se lembra de ontem.
1: Eu
0: o que importa é o presente, Catarina.
1: É.
0: E obviamente o passado, com todas as minhas vitórias, como é.
1: Não, isso
0: certo.
1: Já lá vai.
0: Mas isso é o passado, não propriamente
1: passado.
0: Ontem. O quê? E este ano também, Catarina?
1: Já é passado, é passado.
0: Ah,
1: já lá vai.
0: Já lá vamos também, não tarda em nada. Agora vamos com o Nuno Ribeiro, essa mulher. Boa terça-feira.

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0: Ora, portanto, é ver os números, é fazer as contas.
1: Ora então, hoje é a Catarina que faz as contas, não é? Hoje vamos fazer as contas ao desperdício alimentar. Saiu um novo estudo divulgado no final de março deste ano, que fala aqui sobre o desperdício alimentar, não é? Parece que Portugal pronto, está a destacar-se pela negativa.
2: Olha,
1: ocupa o quarto lugar da tabela dos países que mais desperdiçam alimentos.
2: Mas é global ou só Europa?
1: Em contexto europeu aqui.
2: Ok.
1: Portanto, está em quarto lugar no contexto europeu. E eu quero saber quantos quilos, então, desperdiçam os portugueses por ano. Um português por ano. Um português por ano.
2: Ou seja, nas nossas casas.
1: Exatamente. No nosso dia-a-dia, na nossa vida, na nossa alimentação. Quantos quilinhos será que um único português desperdiça por ano?
2: Quilos.
1: Segundo aqui, então, os dados divulgados em 2026, já este ano, pelo Instituto Nacional de Estatística.
2: Ok, acho que podias ser simpática. E fazer aquela margem tipo, olha, até 10, ou do 10 ao 20, ou do 20 ao 30.
1: Sabe? Já agora, de 1 a 1000.
2: Não, saber qual é, entre qual é que está, porque tem 10 hipóteses, né, em cada uma.
1: Tens muitas hipóteses, Catarina, mas tu ainda nem disseste nada, portanto,
2: não,
1: queres
2: mas
1: que
2: é para ter assim uma ideia, se, por exemplo, se eu digo uma coisa exagerada ou não, não é? Por exemplo, 1 quilo é muito. É pesado.
1: Eu já te disse que Portugal estava no quarto máximo dos piores. Mas eu quero saber por ano. Atenção,
2: por ano. Isso, viste as contas que eu tenho que fazer.
1: Agora tens de fazer, faz aí nas tuas contas quanto é que será que desperdiças por semana. Depois somas pelas semanas todas. Não?
2: Eu acho que não.
1: Pois, os portugueses...
2: Porque eu faço as comidinhas ali todas certo. Eu lá em casa, chateia-me.
1: Planeamento é a chave.
2: Chateia-me quando lá em casa, olha, ainda no domingo fui ver, ainda deixei uma sopa preparada, ninguém comeu a sopa. Fui fervê-la e já não estava boa. Fiquei muito chateada.
1: Afinal, foi desperdício.
2: Sim, mas aqui é líquidos, como é que eu vou juntar isto tudo?
1: Oh, Catarina, também tem peso. Vias de lá pesar a sopa, que também tem peso. Pronto, é o que eu quero saber hoje.
2: Ai, Jesus.
1: Desenrasca-te agora, Catarina.
2: Obrigadinha.

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0: Então, Catarina, já fizeste aí contas? Contas à comida desperdiçada por ano. Um português.
1: Por ano.
0: Sim, por ano.
1: Eu acho que deve estar. Eu acho, não sei. É assim, porque se for pelas minha, por minha em casa, tipo, não estamos
0: nessa estatística. Quero saber pelos portugueses, mas... é média. Por isso, Catarina, será já sabes, que... média sempre uns contribuem mais do que outros.
1: Será que 10 quilos?
0: Achas que sim?
1: Pois, não sei.
0: Tens de fazer contas à vida.
1: Será?
0: Se calhar fazias umas contas de um bocadinho de somar. E depois não digas que eu não sou tua amiga.
1: De somar?
0: É, se calhar fazias umas contas de somar.
1: O que é isso, ajuda-me? De somar?
0: Ai, dois mais dois? É mesmo lenta.
1: Um
0: é que é impressionante. Catarina, é 20. Mais do que 10. Valha-me Deus.
1: É 20?
0: Se é somar, é para acrescentares. Tenho de dizer tudo escarrapachado. Pronto, Catarina.
1: Somo o quê? Um, dois, três quilos?
0: Somas? Quilos? Somas?
1: Então, entre os 10 e os 20.
0: Eu já estou-te a dizer que Portugal ficou muito mal posicionado.
1: Então, são muitos.
0: Muito mal posicionado,
1: epá,
0: não é?
1: Muitos.
0: Ficou.
1: É que 10 quilos é muita comida.
0: Numa vergonha de posição. Sim, por português. Atenção, depois tens de somar todos os outros e pronto, vai. Mas pronto, estamos aqui a falar de desperdício alimentar. Portugal ficou em quarto lugar dos países na Europa que mais desperdiça.
1: Oh, meu Deus. Mas lá está, podias dizer entre os 10 e os 20.
0: Não se posso dizer se é entre os 10 e os 20, mas posso dizer que é mais do que 20.
1: E menos do que...

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0: Ah, esta manhã está assim muito estressante.
1: Ah, tenho tanto trabalho para fazer.
0: Stop.
2: Don't worry. Be happy.
0: Don't worry, be happy.
3: Happy, happy, happy.
0: E sem stress.
3: Olha, tiraste umas palavras da boca.
0: Que é o que se quer. Nos dias de hoje, é um bocadinho difícil.
3: Sim, e há aqui alguns hábitos diários que disparam aqui o nosso stress e nós nem damos conta. Começámos a dizer ontem, não é?
0: Sim, falámos do desconforto térmico, da falta de luz natural e do ruído constante. E agora vamos continuar na nossa listagem.
3: Vamos, sim, senhor. Diz aqui que está também a respiração superficial. Aqui diz que aumenta aqui a nossa resposta fisiológica, não é? De um estado de relaxamento e baixa percepção de ameaça para um estado de maior vigilância, resultando no aumento de frequência cardíaca e de pressão arterial.
0: Já agora, o que é a respiração superficial? Gostava de saber.
3: Eu não sei se estás tipo... Ai, não dá para perceber.
0: Não, não dá para perceber, Catarina. Não dá para perceber nada. Pronto, fica a incógnita, fica a dúvida no ar.
3: Vou aqui fazer a minha pesquisa enquanto tu lês o próximo, está
0: bem?
3: Pronto,
0: o próximo é manter-se ligado após o trabalho. Isto hoje em dia é muito frequente, seja por e-mail, seja por mensagens. A sensação de estar sempre disponível após o expediente para manter o seu sistema nervoso num estado assim muito de alerta. Estamos ali no alerta baixo, mas não deixa de ser alerta. O problema não é só um único e-mail, não é? Enviado durante a noite, é depois aqui o padrão. Os cientistas consideram que este desgaste causa um desgaste no corpo, causado por estar permanentemente em estado de alerta. O que também acontece hoje em dia, muito frequente, não é? Com as mensagens. É por isso que eu tenho as notificações desligadas a maior parte do tempo. Estás a perceber, Catarina? Tem tudo uma explicação lógica.
3: Depois, sim, até demais.
0: Depois temos aqui trocar de tarefas. Lá está. Alternar entre e-mail, abas, listas de tarefas pode parecer produtivo no momento, quer fazer muita coisa ao mesmo tempo, mas tem um preço às vezes muito elevado, porque gasta-nos muito mais energia e o cérebro precisa de se reorientar rapidamente, o que leva uma grande quantidade de energia cognitiva e depois acaba por nos trazer mais cansaço e mais stress, que é quando uma pessoa está concentrada a fazer uma tarefa e alguém bate à porta. Depois a pessoa volta a ficar concentrada e de repente há outra emergência, outro fogo para apagar. Isso é bastante estressante.
3: Pois, mas faz parte, não é?
0: Mais interessante.
3: Olha, já tenho aqui a minha pesquisa feita.
0: Então, Catarina.
3: Então diz que a respiração superficial ou torácica é um padrão respiratório curto e rápido, onde o ar é inalado apenas para a parte superior do peito, sem envolver o diafragma ou expandir o abdômen.
0: Pronto, até a respiração hoje em dia está acelerada, coitada.
3: E diz aqui que as causas principais realmente é ansiedade e stress. É uma resposta física comum a estados emocionais tensos.
0: E portanto, damos aqui já todos, Catarina. Damos já todos. Vamos para decisões atrás de decisões. Vai na sequência do anterior.
3: Espera aí, calma, que eu aqui estou.
0: Muitas decisões, não é? Que nós precisamos de tomar ao longo do dia, que consomem muita energia, porque o nosso cérebro também tem aqui uma função muito de economizar energia. E quando sai fora do sítio.
3: Olha, e estes exemplos que não é mesmo uma canseira. O que é que eu vou comer? O que é que eu vou vestir? O que é que eu vou respirar?
0: O que é, Catarina?
3: Era responder. Eu agora estava com respirar ainda na cabeça.
0: Isso é outra música, não é?
3: Pronto, aqui exige que o nosso cérebro esteja sempre a ponderar várias opções e prever também alguns resultados, não é? Portanto, isso utiliza a nossa função aqui executiva, que consome muita energia. É uma canseira.
0: Uma canseira. Outra canseira é um excesso na agenda. Ui, uma canseira.
3: Só
0: não
3: de
0: é?
3: Olhar fico cansada.
0: É verdade, quando cada hora está preenchida, mesmo com compromissos prazerosos, o corpo não tem micropausas de que precisa para recuperar. Pois é.
3: E aqui, pronto, observa-se que isso pode manter as nossas hormonas de stress ligeiramente elevadas e com o tempo... Até mesmo coisas que realmente esperamos com ansiedade pode começar a parecer uma obrigação.
0: É verdade. Portanto, acaba por não ser quem nunca.
3: Eu sinto isso com o ginásio. É uma obrigação. Eu já vou assim, ai Jesus, a sério, porque é que eu tenho que ir?
0: Pronto, eu ia dizer quem nunca, quando tem a agenda cheia, quando sabe que vai ter um dia com mais trabalho, com mais tarefas, fica meio estressado. Mas pronto, depois há outras aves raras que se estressam com os sinais e pronto, está tudo certo.
3: Porque eu tento ficar calma.
0: Pois, também estou a entender, Catarina.
3: Eu sou uma pessoa muito calma.
0: Pronto, cada pessoa com os seus problemas de vida, não é verdade? Pronto.
3: Sim, eu posso não dizer nada, mas o meu coração fica aqui.
0: É do exercício físico.
3: Não, era mesmo do stress e da ansiedade.
0: Vamos então agora com a Nuna Ribeiro e Soraya Ramos, música nova, que é para ficar toda a gente mais relaxada.
3: Para animar e dançar a cantar, que esta aqui é bem animada.
0: Catarina, às vezes.
3: Ei, olha que linda.

0: que vais ter que conhecer a minha família, não é? 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Ela também não é fácil.
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0: Ora, portanto, é ver os números, é fazer as contas.
1: Ora então, Catarina, preparada para dares a resposta à estatística de hoje?
2: Não.
1: Não?
2: Não.
1: Não, paciência. Até já te ajudei, hoje eu perguntei, então, quantos quilos de comida por ano um português desperdiça? Deitados no lixo. Já te disse que Portugal está consideravelmente mal posicionado.
2: Eu fui muito abaixo com essa coisa.
1: Ocupa o quarto lugar na tabela europeia.
2: Europeia, ainda por cima.
1: Verdade.
2: E tu disseste ainda que é entre os 20 e os 200. A quantidade de hipóteses que eu tenho aqui, eu ainda tentei.
1: Não,
2: que fosse...
1: é que falaste dos 20, eu só te perguntaste-me o patamar máximo, eu dei-te o máximo.
2: Não, eu queria, na verdade, que tu dissesses, por exemplo, olha, entre os 100 e os 110, tem 10 opções.
1: Aí, Catarina!
2: São 10 opções!
1: Não,
2: já viste o que era? Isso... Se eu acertasse, eu tinha que jogar no Euromilhões.
1: Não, não, se tu disseres ali, imagina, 100, vai do 100 ao 110. Se és 110, vai de 110. Ao 119. 120, vai de 120 ao 129. Era isso que eu queria dizer.
2: Ah,
1: percebeste, Catarina?
2: Está bem, dou-te então vais essa, contar.
1: Dá-te essa margem de.
2: Pronto, então vai dar quase ao mesmo que
1: é
2: só tem que acertar então no número certo também. Tantas opções, né? Do 20 ao 200.
1: Que é, pronto, se quiseres, eu digo-te qual foi a média mundial. A média mundial.
2: Podia dizer era o primeiro lugar da Europeia, que assim eu ia tentando ver.
1: Não tenho aqui, só tenho o país e foi Portugal está em quarto, depois vem o Chipre, depois vem a Dinamarca e depois vem a Grécia como o país europeu que mais desperdiça alimentos por ano. A média mundial, atenção,
2: até tenho medo,
1: que é mundial, é de 74 kg de alimentos por ano. 74 kg por pessoa. É a média mundial.
2: Mas é maior que a europeia?
1: Não. A média mundial também conta aqui com os países em desenvolvimento, não é? Temos de ver onde é que existe maior desperdício alimentar. E a Europa não está muito bem classificada no que diz respeito ao desperdício alimentar, não é? Portanto,
2: lá está, toda
1: lá
2: a gente
1: está.
2: A passar
1: é mais de 74
2: não é?
1: quilos.
2: É isto verdade. Que eu fico chateada.
1: Isto dá, a nível global, 570 milhões de toneladas.
2: Ai, Jesus,
1: de desperdício Senhor. Alimentar por ano.
2: Nossa Senhora,
1: no
2: ora
1: mundo.
2: Bem, então...
1: Muita tonelada.
2: Ai, Jesus.
1: Então são vais bloquear quilos. O quê, Catarina?
2: Eu juro que o meu tio e o Tec estão aqui. A minha alma está parva, está mesmo.
1: Já sabes que é mais de 74 quilos.
2: Eish.
1: Por português, por ano.
2: Eish.
1: Agora vais bloquear o quê, Catarina?
2: Eish.
1: Catarina, bloqueia um, já estás a gravar.
2: Vou bloquear o número. Ai. 130.
1: 130. Bloqueado?
2: Pois.
1: Pois, muito bem. Em Portugal, o desperdício alimentar, então, atinge níveis preocupantes. Isto são dados de 2026, já saído este ano, no final de março. E de acordo com os dados do Instituto Nacional de Estatística, cada português desperdiça...
2: Espera, se tu disseres que é 200, se calhar é mais alta. Se calhar 180.
1: Catarina, mas tu decides da tua vida.
2: 180.
1: Pois olha.
2: Ou será que é 190? Se calhar é os 190. 190!
1: Vais para aqui afinal.
2: 190.
1: Catarina, muda isto 500 vezes. Pronto. Então, como eu estava a tentar dizer, cada português desperdiça 183 quilos de alimentos por ano. Perdeste, Catarina! Tu mudaste a última demora, me perdeste! Ai, ainda bem que ela mudou. Perdeste.
2: Não, eu sinto que ganhei.
1: Sim, mas foi escolha múltipla. Ela teve com a caneta na escolha certa, mas bloqueou errada. Bloqueaste errada.
2: Olha, foi por 3, podes contar também para baixo. 190 foi por 3, não é? 187, não foi?
1: Ela é mesmo má matemática.
2: Não foi que
1: 183,
2: Catarina.
1: Ah, foi
2: por 7 então.
1: 183. Pronto. Portanto, é arredondado para baixo. Só a partir do 5 é que se arredonda para cima. Toda a gente já sabe isso em matemática.
2: Opa.
1: Perdeste, Catarina. A média europeia é de 130 quilos.
2: Ah, também falei nos 130, viste?
1: É a média europeia. Portugal está consideravelmente está ainda
2: muito
1: acima.
2: Muito
1: contando
2: mal.
1: Que isto é por um português. Agora tens de multiplicar por todos os portugueses e vês a desgraça que estamos. Portanto,
2: o que vale é que somos poucos, né? Nunca mais saímos, já somos 10 ou 11 milhões.
1: Olha, Catarina, mesmo assim, se mais isto
2: mas
1: tudo
2: somos
1: pelos milhões dá, dá muita coisa. Portanto, se calhar para a próxima trazemos umas dicas de não desperdício alimentar.
2: Olha,
1: pronto,
2: para
1: fica,
2: a semana.
1: Fica aqui. Para a semana já está combinado. Ficamos com os caretos, com o Vitorino e a Holanda. Terminamos assim as duas para as 10. Até já para a Catarina e até mais logo para mim.

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1: 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Um ferido ligeiro foi o resultado do despiste de um veículo pesado de mercadorias em Vila Verde de Figueira da Foz. O ferido foi encaminhado para o Hospital Distrital de Figueira da Foz. Também nas últimas horas registou-se o despiste de um veículo pesado de mercadorias junto às portagens da A1 em Condeixa. Este acidente provocou apenas danos materiais. Segundo os bombeiros de Condeixa, o caminhão ficou imobilizado fora da via. Um homem de 68 anos sofreu ferimentos graves ao ficar com 40% do corpo queimado na sequência de um incêndio urbano que deflagrou ontem na rua Guerra Junqueiro, na cidade de Coimbra. Este incêndio provocou ainda 12 desalojados. O ferido foi estabilizado no local por uma equipa do INEM e encaminhado para o Centro Hospitalar e Universitário de Coimbra. Relativamente às causas deste incêndio, as mesmas estão ainda a ser investigadas. Os meios de socorro integraram os bombeiros sapadores e voluntários de Coimbra, bombeiros voluntários de Braspemes, INEM e PSP. Um outro incêndio urbano deflagrou ontem no concelho de Cantanhede, concretamente numa habitação na população de Rilhosas, na freguesia de São Caetano. Segundo foi apurado, há registar abultados danos materiais, mas não há registro de feridos. As causas deste incêndio ainda estão a ser apuradas. A PSP de Pombal constituiu arguida uma mulher de 51 anos pelo crime de simulação de crime após ter denunciado falsamente o roubo do seu telemóvel. Segundo a PSP, os factos ocorreram a 28 de abril, quando esta mulher se deslocou à esquadra da PSP de Pombal, alegando ter sido vítima de um roubo por esticão na urbanização das Cegonhas. De acordo com a versão apresentada, um indivíduo em trotineta teria subtraído o telemóvel e colocou-se em fuga. No entanto, durante as diligências de investigação e após ser ouvida em autodeclarações, a própria denunciante acabou por admitir que a situação não correspondia à realidade. A mulher explicou que o telemóvel tinha sido perdido pelo filho uma semana antes, enquanto conduzia um motociclo nas imediações da residência, tendo inventado o alegado roubo com o objetivo de acionar o seguro e obter compensação. Perante os factos apurados, a PSP constituiu arguida esta mulher e o processo foi remetido ao Tribunal de Pombal. 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

0: Muito bom dia, seja bem-vindo ao Sucessos da Foz desta terça-feira, dia 5 de maio. Meu nome é Catarina Bal e estamos juntos até às 12 horas. Olha, e nem por acaso são 11 horas e 11 minutos. Ou agora também consegui acertar nesta hora igual, hora e minutos. A Sara tem uma pontaria sempre para fazer estas coisas. Bom, espero que esteja a ter uma boa terça-feira. Se calhar agora um bocadinho menos estressada, pelo menos aqui na zona da Figueira. Cuidado que a estrada estão assim um bocadinho cortadas, vem o rally e por isso mesmo há um bocadinho mais de trânsito, mas já sabe, precaução, chegar se calhar um bocadinho ainda mais cedo, portanto continuo a ter uma boa manhã terça-feira porque eu tenho muitos sucessos para si.
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Pá, Nati Ruth a cantar para nós. Muito bom dia, boa terça-feira. O meu nome é Catarina Val e estamos juntos no programa Sucessos na Foz até às 12 horas. Ora bem, hoje eu venho aqui falar.

0: quantos quilos assim que é que desperdiça um português por ano? E eu, na minha inocência, não é? Eu disse, talvez 10, será que 10 quilos? Porque, ok, vendo o que eu faço lá em casa, pronto, não contando com restaurantes, para mim, não é? Só em casa, eu acho que não desperdiço mesmo quase nada de comida, porque eu odeio desperdiçar comida. E mesmo nos restaurantes, olha, quando eu não como tudo, alguém quer e alguém come sempre. Como quase sempre pronto, o que sobra. Não ia dizer outra palavra que é um bocadinho mais feio, segundo dizem. Mas pronto, tudo isto para dizer que Portugal está em quarto lugar na tabela europeia e é muito grave, porque o número total de quilos por ano de um português é de 183 quilos por ano. Uma pessoa. Isto é uma média, não é? Isto é muito, muito, muito grave e por isso mesmo hoje quero falar sobre este tema. Quero que me diga se você tem mais atenção a este tema ou não, se conhece pessoas que fazem demasiado, se não faz, se faz um bocado. E quero mesmo deixar aqui a mensagem de que temos que ter um bocadinho de atenção, não é? Porque há muitas pessoas a precisar de comida e não a tem, infelizmente. Até porque a nível mundial baixou um bocado, passou para 70 e qualquer coisa de quilos. Isto porquê? Por causa dos países que ainda estão em desenvolvimento, que passam, infelizmente, muita fome. Portanto, vamos ter um bocadinho mais consciência e tratar bem do nosso planeta, até da nossa carteira, não é? E pensar também que há muitas pessoas que davam para ter só um bocadinho daquilo que nós temos. Vamos continuar com mais música e a seguir já falo mais do tema. Já sabe, se quiser deixar a sua opinião, diga através das nossas redes sociais, dos nossos números 964-014-992 e dei também o 233-046-816.
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1: Ana Carolina e seu Jorge, é isso aí, 11 horas e 41 minutos, bom dia, boa viagem com a Rádio Foz de Mondego, o meu nome é Catarina Val e estamos juntos até às 12 horas, quase a acabar, e hoje a falar de um tema mesmo muito, muito importante, desperdício alimentar. Nós estamos em quarto lugar na tabela europeia de piores. De piores, é que não é dos melhores, é dos piores, com 183 quilos que apenas um português, em média, gasta por ano. Gasta não, na desperdiça, neste caso. Portanto, é muito quilo, mesmo muito, muito, muito. E reforço então aqui a mensagem que devemos ter um bocadinho mais de atenção. Vocês até sabem que o cabaz está mais caro, as coisas estão mais caras. Vamos pensar que existem pessoas que realmente davam tudo para ter um pedacinho de pão, às vezes, que nós temos e que abrimos e não queremos mais, e então mandamos para o lixo. Portanto, muita atenção, por favor. Gosto mesmo de dar esta mensagem, acho que é importante. Porque, de facto, eu odeio mesmo desperdiçar comida lá em casa. Olha, fico doida. Já dei o exemplo da minha sopa, que tive que ferver para ver se estava boa e já não a comeram. E fiquei muito chateada. Muito, muito, muito chateada. Portanto, já sabe, tenha um bocadinho mais de atenção a esse pequeno, grande pormenor. Porque isto é por um português. Atenção, um português, em média, por ano. É muita comida, mesmo muita. Portanto, isto não está bom, não está muito famoso. Vamos ter um bocadinho mais de atenção, e se quiser partilhar comigo as suas opiniões sobre este tema, se faz, se não faz. Há muitas pessoas que aproveitam uma comida ou outra, um produto, para renovar e fazer outras novas, e eu acho que é assim mesmo que deve ser. Uma das formas de poupar melhor é realmente, por exemplo, planear as suas comidas, não é? Eu acho que é um ponto. Eu sei que nós trabalhamos muito, que temos uma vida muito ativa, mas acho que é uma boa hipótese para ajudar aqui nesta causa, no sentido que, se fizer as suas comidas aqui todas preparadas para a semana, é pouco provável que desperdice ali alguma coisa. Eu sei que o problema depois é em casa, não é? Mas pronto. Agora vamos continuar com mais música, e eu decidi hoje trazer aqui neste segundo tempo grandes sucessos atuais portugueses. Vamos ver quais é que são as músicas deste ano 2026 que andam a dar que falar. Olha, e vamos começar já com Os Vizinhos. Parece que eles foram à vizinha do primeiro andar cantar esta música. Não sei se foi ou não, estou só a brincar, mas estão lá em cima no top. Portanto, vamos continuar com mais música. Toca os vizinhos.

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E chegamos assim ao final do programa de hoje. Muito obrigado por estar desse lado. Continuamos juntos até ao fim do dia, já sabe, comigo, Catarina Val, só no Top Digital hoje. É verdade, só vemos-nos a partir das 17 horas. Tenham um bom dia. Até lá, fico agora com Bob Marley a cantar para nós.

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2: O país já é uma realidade e no Porto vai acontecer o mais tardar em janeiro do próximo ano, mas pode ser antecipado para o verão. A Câmara Municipal do Porto decidiu que quem vive no concelho vai ter acesso a transportes públicos gratuitos em toda a área metropolitana do Porto. A Associação Nacional dos Transportes de Passageiros, a ANTROP, entende o alcance social desta medida, mas o presidente da Associação, Luís Cabasso Martins, ouvido no fórum da TSF, alertou para outras consequências, lembrando que o Estado tem uma dívida de quase 60 milhões de euros aos operadores.
3: Nós vemos com preocupação, não pela medida social em si, com a qual não concordamos nem discordamos, digamos, nós somos prestadores de serviços e, portanto, preocupamos com o funcionamento do sistema. Agora, preocupamos porquê? Porque o sistema de gratuitidade ou até de descontos implica uma série de procedimentos e o país não está preparado para eles. E o que se passa hoje em dia com os descontos que já temos é que são as empresas privadas de transportes que estão a assumir o custo, o ónus das políticas sociais do Estado. Quando o Estado diz todos os jovens até aos 23 anos não pagam transporte, naturalmente que isto tem um custo. O transporte é gratuito, mas alguém tem de o pagar. Neste momento, quem está a pagar são as empresas de transporte, que não estão a receber nenhuma receita e estão a prestar o serviço normalmente. E, portanto, e depois existe um mecanismo de reembolso que o Estado garante depois esse dinheiro de volta aos operadores, mas neste momento tem uma dívida de cerca de 60 milhões de euros aos operadores de transporte.
2: Nesse sentido, o presidente da ANTROP faz um apelo ao governo, em concreto ao ministro das Finanças.
3: Eu aproveitava para deixar aqui um apelo ao governo e em particular ao senhor ministro das Finanças, porque sabemos que as coisas estão a emperrar muito no Ministério das Finanças, para que olhe para este problema com seriedade e resolva o problema da burocracia. Aliás, a portaria que prevê os reembolsos aos operadores tem lá um mecanismo do chamado pagamento por conta que permitiria resolver imediatamente este problema, esta dívida de 60 ou 70 milhões de euros.
2: A discussão aconteceu esta manhã no fórum da TSF, à boleia da decisão da Câmara Municipal do Porto, que quer transportes gratuitos para os munícipes e para que possam andar sem pagar em toda a área metropolitana do Porto. Ouvido esta manhã pela TSF, Nuno Lopes, da Comissão Comboios 21, utente dos transportes públicos do Porto, ele não acredita que a medida leve muitos condutores a deixar o carro em casa.
4: O grande objetivo destas medidas de incentivo ao transporte público não é que as pessoas deixem de andar a pé para andar de transportes públicos, ou é para que as pessoas deixem os carros. E não é por poupar 40 euros por mês que uma pessoa, de repente, tenha de sujeitar a um transporte público que, no seu caso individual, pode ser bastante desfavorável. E as pessoas que andam de carro todos os dias, muitas das vezes, não têm outra hipótese para ir para o trabalho que conseguiram. Portanto, não é só uma questão de boa vontade, é uma questão física.
2: Nuno Lopes sublinha que o mais importante é mesmo reforçar a rede.
4: Aqui na área metropolitana temos um exemplo muito concreto, que é a rede ferroviária pesada, ferrovia convencional, é muito limitada. Temos áreas ultradensas da área metropolitana que não são servidas por ferrovia. O metro do Porto está em expansão, mas o metro do Porto também não é uma panaceia, não vai servir para toda a gente. E depois existem as questões intermodais, que é a questão de passar de um transporte para o outro de uma forma fácil, em bons terminais. É importante que as pessoas de Braga, de Guimarães, de Viana, de Aveiro, tenham acesso a esse andante mais. Isso era mais relevante do que qualquer uma destas coisas.
2: E nestas declarações também à TSF durante a manhã, Luísa Salgueiro, presidente da Câmara Municipal de Matosinhos, afirmou que esta medida teria outro impacto se fosse uma medida para toda a área metropolitana do Porto.
5: Isso não tem impacto se aplicar apenas aos residentes do Porto. Porventura, quem utiliza mais transporte individual, carro, dentro da cidade do Porto, são as pessoas que vivem fora do Porto e que entram e saem diariamente na cidade. Portanto, para aliviarmos a pressão grande de mobilidade, de tráfego que Porto tem, precisamos ter uma estratégia global E é isso que estamos a trabalhar. Agora o Sr. Presidente da Câmara do Porto, que também é Presidente da Área Metropolitana do Porto, da Junta Metropolitana, concordou com esta perspectiva e o que está estabelecido é avaliar agora em conjunto os outros municípios o modelo, a forma e o momento em que devemos avançar para que esta coesão metropolitana produza efeitos nas políticas de mobilidade que são tão preocupantes numa urbe como a nossa.
2: É o que espera a Elisa Salgueiro, Presidente da Câmara Municipal de Matosinhos. Também em Viseu, a Câmara Municipal já aprovou transportes públicos gratuitos para quem vive no concelho. A decisão está à espera de luz verde da Autoridade da Mobilidade e dos Transportes para que depois seja aprovada na Assembleia Municipal. O Presidente da Câmara de Viseu, João Azevedo, em declarações no Fórum da TSF, explicou que esta medida quase não custa no orçamento da Câmara.
1: Anda na ordem de 0,6%, ou seja, não chega a 1%, não chega a 1% do orçamento municipal. Portanto, veja que uma decisão política pode garantir a mobilidade gratuita em todo o concelho. Dizer, é importante referir, que já havia mobilidade gratuita para os estudantes até os jovens até aos 23 anos, a mobilidade gratuita para os mais de 65 e para os ex-combatentes. Ou seja, nós fomos fazer um complemento, estendemos esse complemento a todas as pessoas que são residentes em Viseu e que se mobilizam e também, e portanto, mobilizam, têm a sua vida em Viseu.
2: No Conselho de Cascais, esta já é uma realidade e no Fórum, Paulo Marques, diretor do Departamento de Mobilidade da Câmara, contou como é que funciona este sistema.
6: Em Cascais, o transporte é gratuito para os residentes, para os trabalhadores em Cascais e para os estudantes em Cascais. E, portanto, têm que fazer um registro, temos uma plataforma, e com esse registro tem acesso a um passo, que é o passo Viver Cascais, que pode ser físico, mas pode ser também digital, através do telemóvel, e com esse, enfim, com esse registro tem acesso ao transporte público gratuito em autocarros, tem que validar sempre a entrada como um passo normal, mas na realidade esse passo é gratuito.
2: No entender dos ambientalistas, mais do que andar nos transportes públicos à borla, é preciso olhar para a qualidade do serviço. É um aviso que deixou no Fórum Joanás de Melo, que faz parte do Conselho Nacional de Ambiente e Desenvolvimento Sustentável.
7: Genericamente, a questão crítica não é o preço. Neste momento há muitos transportes públicos, nomeadamente nas áreas metropolitanas, que já têm um preço razoável. E, aliás, quando foram criados estes passos, a utilização do transporte público aumentou significativamente. Mas essa não é a questão central. A questão central é que é a qualidade do serviço. E a qualidade do serviço mede-se, em primeiro lugar, pela frequência dos vários serviços, seja rodoviário, seja ferroviário, seja fluvial, seja o que for. Portanto, a frequência é um fator verdadeiramente crítico, juntamente com a complementaridade.
2: Ainda assim, Jonas de Melo reconhece que os transportes públicos gratuitos podem ser um primeiro passo.
7: A gratuidade é interessante em alguns segmentos específicos. É interessante, por exemplo, que no centro das cidades, se nós quisermos diminuir radicalmente, criar restrições muito fortes ao uso do automóvel individual, através, por exemplo, da existência de parques dissuasores na periferia, em que depois seja fácil e eventualmente gratuito andar no centro das cidades. Também é relevante para grupos específicos, por exemplo, para os jovens, para os idosos, que têm mais dificuldades para suportar esses custos. E, portanto, a gratuidade faz sentido em alguns casos específicos. Como regra geral, eu diria que muito mais importante é, de facto, a melhoria radical da quantidade e qualidade da oferta dos transportes públicos.
2: Um outro exemplo de transportes públicos gratuitos acontece na região Oeste, nos 12 municípios que fazem parte da comunidade intermunicipal. Os transportes públicos são grátis. Hermínio Rodrigues, o presidente da Câmara Municipal de Alcobaça e também presidente desta comunidade intermunicipal, explicou no fórum como é que funciona exatamente este sistema na região Oeste.
8: Passa-me um passo. Se adquire na rodoviária ou nas várias de espaços da rodoviária, neste caso em Alcobaça, em todos os 12 municípios do Oeste, em que as pessoas têm um valor a pagar por esse passo mensal, que é o cartão só. A partir desse momento tenham o cartão, que é anual, podem se deslocar dentro de todo o território da Oeste Cime a custo zero. Ou seja, isto já existia até os 23, até os estudantes, e nós o que fizemos foi uma medida de, como disse, de política pública de mobilidade, em que as pessoas se pudessem mover a custo zero, e tem sido, não tenho uma adesão, é cada vez maior, a custo zero dentro do nosso espaço. Mas avançamos ainda mais. Nas zonas limítrofes, na tipo Lisboa, porque nós temos muita gente diariamente para Lisboa, vai e vem, a um custo também de 40 euros esse passo.
2: É um outro exemplo mais alargado. Num outro contributo que ficou também no Fórum da TSF, Paula Teles, engenheira, especialista em mobilidade urbana, explicou que estes projetos de transportes públicos gratuitos deviam abranger também as áreas metropolitanas.
9: No planeamento da mobilidade é importante que envolva toda a comunidade e todo o território, e seja ele a zona norte, a zona sul ou a zona das áreas metropolitanas, nós temos contestado muito o facto de só praticamente as áreas metropolitanas do Porto e Lisboa já há muitos anos têm tendencialmente mais respostas a nível dos transportes públicos. Nós compreendemos, é ali que está o maior número de densidade populacional, mas isso também traz assimetrias para o resto do país. Portanto, eu diria que de forma geral era importantíssimo que essas medidas fossem aplicadas para toda a gente. Agora, temos que compreender que o que está aqui em causa é uma medida que está a ser aplicada ou vai ser imposta por uma Câmara Municipal. E as Câmaras também têm as suas políticas.
2: Paula Teles reconheceu também que a gratuitidade nem sempre significa uma maior utilização dos transportes públicos.
9: Nem sempre isto tem resultados diretos. Eu queria dar aqui uma nota. Eu coordenei 3 planos de mobilidade escolar na área metropolitana do Porto. E gostava de dar esta nota, que é para verem que nem sempre acontece. As crianças já têm passe gratuito até aos 23 anos. E posso dizer que tanto Gaia como Oliveira das Mães, como Valongo, têm índices elevadíssimos de crianças que vão para a escola de carro. Portanto, não foi pelo facto de terem passos gratuitos a nível das crianças que iam para a escola que esta franja etária tem utilizado mais o transporte público. Pelo contrário, comparativamente com outros municípios que eu tenho trabalhado. O que significa que há aqui muito mais trabalho a fazer.
2: E esta é uma questão que ficou no fórum da TSF. Além da existência de transportes públicos gratuitos, é preciso também outras medidas que passam pelo reforço da capacidade de resposta, um reforço da rede de transportes. Viajar de avião já está mais caro por causa da guerra no Médio Oriente. Várias companhias aéreas, como o grupo Air France, KLM, anunciaram aumentos no preço dos bilhetes, mas há também companhias a cobrarem mais pela bagagem, pela escolha do assento e pelo embarque prioritário. O preço do combustível para a aviação, o chamado jet fuel, disparou 89% desde o início da guerra no Médio Oriente. Antes do conflito, cada barril custava cerca de 96 dólares. No final da semana passada, o preço estava em cerca de 180 dólares. Miguel Quintas, presidente da Associação Nacional das Agências de Viagens, confirma a subida dos preços nas viagens de avião, em especial nos voos de longo curso.
10: O que nós temos sentido é um aumento dos preços generalizado, particularmente em voos de longo curso, em que os preços têm subido até 10%, 15% e casos de 20%, de voos de longo curso. De voos de mais curta distância, os preços têm subido na ordem dos 5% a 7%, sempre com tendência a aumentar à medida que a guerra também se vai mantendo, e portanto são serviços únicos. Quando falamos de pacote de turismo, é diferente. Os pacotes são sempre em preços fechados, muitos já comprados há bastante tempo, e esses preços fechados, os que foram comprados há bastante mais tempo, têm tendência também, efetivamente, a manter-se, não há alteração, sendo que o consumidor está sempre protegido. Só tem um aumento superior a 8%, tem que ser avisado 20 dias antes e pode até não viajar. O nosso conselho é sempre antecipar a compra, porque tipicamente é mais barato comprar antecipado do que comprar em cima da hora, uma vez que os lugares vão se esgotando.
2: Se o aumento for inferior a 8%, o cliente tem de suportar a diferença. Miguel Quintas nota uma maior cautela na hora de escolher o destino de férias, mas sublinha que os portugueses querem continuar a viajar, escolhendo destinos mais seguros.
10: Nota-se que as pessoas querem viajar e, portanto, procuram outro tipo de orçamentos para outro tipo de destinos. De longo curso, nós estamos a falar essencialmente das Caraíbas e das Caraíbas, República Dominicana, com maior sucesso, mas também México. O Brasil tem surgido com bastante a miúdo, com crescimentos muito interessantes este ano. No médio curso, Cabo Verde, claramente a liderar as vendas, e Ilhas Espanholas também. Finalmente, para viagens mais perto, também se tem sentido bastante, costas espanholas e Portugal, temos viajado bastante também cá dentro, com Madeira em termos de ilhas a liderar.
2: Destinos de viagem mais seguros para os portugueses, e estas viagens de avião, como percebemos, estão agora mais caras por causa da guerra no Médio Oriente. O governo de Madrid garante que ainda não há nenhuma decisão tomada, isto depois da Organização Mundial da Saúde ter anunciado que Espanha aceita receber o navio de cruzeiro que continua ao largo da cidade da Praia, em Cabo Verde. A OMS explicou que Espanha quer fazer uma investigação epidemiológica completa, desinfetar o navio e avaliar também o risco para os passageiros que estão a bordo, só que esta informação ainda não está confirmada. Neste navio de cruzeiro há 5 casos suspeitos de antivírus, uma infecção respiratória aguda, já morreram 3 pessoas e em pelo menos 2 casos a doença foi confirmada em laboratório. Estão lá todas as cores do Palácio da Pena em Sintra. O monumento colorido foi construído com quase 4 mil peças de Lego por um britânico com ascendência portuguesa que quer que este projeto tenha votos suficientes para que a Lego aceite comercializar este Palácio da Pena. A TSF falou com Ricky Jenks, ele vive em Londres, tem 42 anos, é economista, ocupa os tempos livres a brincar com os Legos e a ligação que ele tem à vila de Sintra não é por acaso.
11: I'm half Portuguese, my mom's...
12: Eu sou metade português. A minha mãe é portuguesa, tenho muito orgulho da minha linhagem. Os meus avós casaram-se em Sintra, um é do norte, de Amarante, o outro é de Flor da Rosa, no Alentejo. Mas viveram em Massamá, que é muito perto de Sintra, e foi onde a minha mãe e a minha tia nasceram e foram criadas. Viemos para Londres quando tinha 10 anos. Agora sou pai e tenho 2 filhas. O Lego é um hobby que partilhamos e queria ensiná-las mais um pouco sobre Portugal. É uma boa maneira de combinar estas raízes portuguesas com a atividade que gostamos. No ano passado visitámos Sintra e fomos ao Palácio Nacional da Pena e pensámos que belo monumento e que desafio seria tentar construir um Lego sobre este sítio. E foi aí que tudo começou. Desde aí temos criado outros símbolos portugueses, como o Padrão dos Descobrimentos ou o Farol de Santa Marta.
2: Este Lego do Palácio da Pena demorou quase 3 meses a construir. Foi preciso pesquisar fotografias para tornar a maquete o mais realista possível e até mesmo ajustar o formato e o tamanho das peças. Para passar à próxima fase, o trabalho de Ricky Jenks precisa de pelo menos 5 mil votos até ao final de janeiro do próximo ano.
12: Eu ia ficar muito orgulhoso. Esta peça é baseada num ícone de Portugal. Eu vi a Fontana di Trevi em Itália, o Castelo Rimedio no Japão e a Catedral de Notre-Dame em França. E pensei, e por que não Portugal e Sintra? Sintra merece. O Palácio Nacional da Pena é lindo.
2: Esta réplica do Palácio Nacional da Pena está em exposição nesta altura, na loja do Palácio, e para que seja possível acabar por termos uma em casa, é preciso conseguir 5 mil votos até janeiro, mas o desafio não acaba aqui, porque depois de conseguir este objetivo é necessário reunir 10 mil votos. Só assim pode vir a ser formalmente analisado pela equipa interna de design e marketing da Lego. A votação está aberta a todos, basta ter uma conta Lego, deve votar no site oficial da Lego.
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Olá, olá, sejam bem-vindos aqui ao nosso programa Non-Stop Músicas Sem Parar, aqui na Rádio Foz do Mondego. Eu sou Márcia Sofia, faço-vos companhia agora com boas músicas, como é óbvio, por isso há que aproveitar.

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Chegamos ao fim aqui do nosso non-stop. Já de seguida vem o Made in Portugal, apenas músicas portuguesas já a seguir, e eu estarei convosco. Até já!

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Olá, olá, boa tarde. Eu sou Márcia Sofia, faço-vos companhia a partir de agora no nosso Made in Portugal, aqui na Rádio Foz do Mondego.

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Terça-feira, com tudo a correr da melhor maneira, espero que esteja a correr tudo bem por aí. Já sabe que terça-feira é aquele dia que nem é segunda-feira, nem quarta-feira, mas não se preocupe que passa no instante. Passa a correr e com boas músicas passa ainda mais depressa.

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1: 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Como sabem, este programa é cheio de dicas e desta vez damos a formas de usar amaciador da roupa sem ser propriamente para a roupa. Já falámos aqui de detergentes, foi assim um dia que já falámos de detergentes, agora desta vez falaremos do nosso amaciador, que pode usar várias formas, não só para amaciar a roupa, como é óbvio, mas para também eliminar os restos de sabonete no duche e azulejos. O que tem que fazer é bem simples, é misturar amaciador com água no borrifador, aplicar, esperar 10 minutos e passar com um pano. Pode descolar papel de parede, aplicar a mistura sobre o papel de parede, esperar 10 minutos até que se solte com facilidade, sem danificar a parede. Também temos aqui para aromatizar. Uma tampa no copo com água em qualquer canto da casa deixa um aroma fresco e suave durante horas. Não se preocupe que amanhã tem mais.

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Estamos mesmo a terminar aqui a primeira hora, mas o que é bom, o que é ótimo é que tem mais uma hora com músicas portuguesas aqui na Rádio Foz do Mondego. Eu, Márcia Sofia, estarei convosco.

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Olá, olá, já estou de volta aqui na segunda hora do nosso Made in Portugal, pois músicas aqui na Rádio Foz do Mondego, nesta ótima tarde, terça-feira. Vamos com tudo nesta tarde.

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2: horas e 22 minutos, continuamos muito bem nesta hora do nosso Made in Portugal, aqui a segunda hora, com músicas portuguesas, aqui na rádio Foz do Mondego.

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Estamos a metade desta segunda hora do nosso Made in Portugal. Já sabe que de seguida aquele programa super, super especial onde pode pedir a sua música. Já sabe, é o Peça para Ouvir, já de seguida das 15 até às 17 horas da tarde. Enquanto isso, ficamos com músicas portuguesas aqui tocando na Rádio Foz do Mondego. Fico por aí, pois temos muitas coisas.

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Já chegámos ao fim aqui do nosso meio-dia no Portugal. Já sabe que de seguida tem aquele programa onde pode pedir a sua música. É o Peça para Ouvir, é já de seguida, das 15 até às 17 horas da tarde. Enquanto isso, ficamos com boas músicas. Agora Jimmy P a tocar para nós.

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1: Olá, olá, boa tarde a todos. Eu sou Márcia Sofia, faço-vos companhia nesta hora do nosso Peça para Ouvir. E já sabe muito bem o que é que significa, é hora de pedir a sua música, aquela que mais gosta e que mais aprecia. É muito simples, é só contactar o 233-046-816 ou 964-014-992 ou até mesmo através das nossas redes sociais. E como é óbvio, claro, estamos aqui à sua espera. E vamos agora ao nosso primeiro ouvinte. Boa tarde, Fernando Silva.
2: Boa tarde, Márcia.
1: Tudo bem?
2: Onde está mal, está tudo bem.
1: Ainda bem. E qual é a música de hoje?
2: Nós vamos ouvir o Zonda Caliço com o tema Com o Dia do Amor.
1: Gostaria de indicar?
2: Sim, é para si, assim, vai para a Sara, vai para a Catarina, vai para o Correio, não sei, que é demais, acho eu. Vai, vai lá para a minha Rádio Popular Sul, que é a Carolina, o Fernando Dias e o Afonsinho, que também é muito simpático, que tinha também aquele menino. Só com 18 anos, mas já é grande também, tal e qual como a Marta, claro. Vai para todos, né, os ouvintes que eu costumo indicar, todos os amiguinhos e amiguinhas, que eu antes da minha educatória, não vale a pena estar a falar mesmo todos os dias. Não vamos esquecer a nossa amiguinha, Lucinda da Costa, de Paula São Martinho de Vito. É uma senhora que está sempre bem disposta e que a gente gosta de ouvir, que é um espetáculo de mulher. E é para todos, por assim, um grande beijinho e até para a próxima, se quiser.
1: Até para a próxima, Fernando. Muito obrigada pela sua música. Uma ótima tarde de terça-feira. Caso queira pedir a sua música, é muito simples. Pode ligar ou enviar mensagem, seja através do nosso WhatsApp ou também pelas nossas redes sociais. Claro, tem uma caixinha de perguntas onde pode lá colocar a sua música. Mas, entretanto, ficamos com a música do Fernando Silva. Ficamos com a banda Calypso.

0: Continuamos aqui com o nosso Peça para Ouvir e vamos para mais um ouvinte. Boa tarde, José.
1: Muito prazer em ouvi-la, Márcia. Muito boa tarde.
0: Prazer é o meu. Tudo bem?
1: Tudo bem, graças a Deus. E pronto. A música que vai passar hoje não era hoje, havia de ter sido mais cedo, que era no dia de trabalhador, mas não deu. E depois também andei aqui com o meu irmão, e depois ele, graças a Deus, já chegou bem, então estou feliz.
0: É isso mesmo.
1: Portanto, a música é o Adriano Correia de Oliveira, que tanta falta nos faz, e que já faleceu há 40 anos. Ele tinha 40 anos, foi uma coisa muito má. E a música chama-se No Vale Escuro. Era para verem o que é que os trabalhadores, os operários, era como se chamava, naquela altura, o que eles passaram. E então para dedicar às meninas mais formosas da rádio de todo o mundo, que é a Márcia, a Sara e a Catarina, às respectivas famílias, à minha família, a outra mulher mais formosa do mundo, que é a Betinha de Paradela de Voga, e a todo o auditório. E eu só digo assim: sportinguistas, venham mais 5 que eu pago já. E bem não digo.
0: Ah, José, muito obrigada pela sua música, pela sua participação. Uma ótima tarde de terça-feira. E ficamos com boas músicas. Vamos agora ouvir Adriano Correia de Oliveira, No Vale Escuro.
2: Ah, vamos lá embora então. Um, dois, três.

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1: 15 horas e 21 minutos, estamos muito bem nesta primeira hora do nosso Peça para Ouvir. Mas se não conseguiu pedir a sua música, venha pedir. Estamos mesmo aqui no começo desta primeira hora do nosso programa de hoje. Caso queira fazer o seu pedido, é só contactar 233-046-816 ou através do nosso WhatsApp 964-014-992. E vamos aqui ao nosso próximo ouvinte. Boa tarde, Armando Trancoso.
2: Uma tarde excelente para si, para as colegas e para todo o auditório também.
1: Tudo bem?
2: Claro que sim, sempre bem disposto.
1: É isso mesmo.
2: E quando... O Armando está sempre bem disposto.
1: Ah, claro, né? Tem que ser.
2: Exatamente, e tem que ser, tem muito apoio.
1: É verdade. E qual é a música de hoje?
2: José Alberto Reis.
1: Gostaria de dedicar?
2: Vou dedicar para... menina Márcia, não sei se ela se conhece, mas...
1: Acho não.
2: Para a Catarina, para a Sara, e respectivas meninas, para todo o auditório, hoje não vou dizer nomes, em particular para aquelas pessoas que eu costumo indicar, que estão a indicar para mim, respectivas famílias. Desejo a todos a continuação de uma excelente terça-feira, beijinhos e abraços para todos. E agora, olha, se conseguir, só volto a falar consigo, lá para o dia 6 deste mês, até lá não volto a falar consigo.
1: Ah, até lá é só esperar, não é?
2: Exatamente, e também é como diz o outro, saber esperar é uma virtude.
1: É.
2: Exatamente. Então, um beijinho, tudo bom para si e para os seus.
1: Um beijinho, muito obrigada, Armando, pela sua música. Que este dia venha corrido da melhor maneira. Uma ótima tarde. Vamos agora com a música. Ficamos com José Alberto Reis. Enquanto isso, e quando está aqui a passar a música, pode sim pedir a sua. Já sabe, pode ligar ou enviar mensagem, seja através do nosso WhatsApp ou até mesmo pelas nossas redes sociais. Ficamos com boas músicas agora com José Alberto Reis.

0: ficamos com boas músicas aqui na Rádio Foz de Mondego. E aqui os nossos ouvintes é sempre a pedir música, e é isso mesmo. E vamos agora para mais um ouvinte. Boa tarde, Manuel Pintasilgo.
1: Boa tarde, menina.
0: Tudo bem?
1: Mais ou menos. Vou tentar queixar a Zemar online, porque o meu visto melhor de saber pior. Eu
0: Tenho
1: duas.
0: É aos poucos, não é? É aos poucos. E, Manuel, qual é a música de hoje?
1: É bom, vou criar a tua escolha.
0: Gostaria de dedicar
1: ao meu irmão Fernando, a Isabel Silva, a Mário Leitão. E a você, e a ti, e a teus colegas, damos um tchau.

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1: Estamos aqui a metade desta primeira hora do Peça para Ouvir. Como está a passar demasiado depressa, por isso há que pedir a sua música, é se apressar. Já sabe, pode ligar ou enviar mensagem, seja através do nosso WhatsApp 964014992 ou até mesmo também por mensagem normal. E quem fez muito bem foi o Tiago Ramalho, que ele fala assim: olá, gostava de ouvir os irmãos Adson e Alana com a música Pequeno Agricultor, para dedicar a todos os ouvintes e participantes da nossa rádio Foz do Mondego, e uma ótima terça-feira a todos. Obrigado. Obrigada a eu, Tiago, pela sua participação, e vamos aqui agora com Pequeno Agricultor dos Adson e Alana.

0: E continuamos aqui com o nosso Peça para Ouvir e vamos a mais um ouvinte. Boa tarde, Alípio.
1: Boa tarde, menina Márcia. Sempre aquela máquina, não é? Bem disposta.
0: É isso mesmo. Tudo bem?
1: É que é preciso.
0: É que é preciso.
1: Tudo bem também, obrigada.
0: Ainda bem. E qual é a música de hoje?
1: Vamos ouvir o Berg com o tema Chuva.
0: Gostaria de dedicar?
1: Sim, olha, vou dedicar ao seu Francisco, que já ouvi. Também ao seu Manuel Pinto Silva, que é o seu irmão. A dona Vera Lúcia e a sua filha Beatriz. A dona Joaquina do Gavião. O seu António Oliveira, que é do Arcos. Também à menina Márcia, não esquecer todas as colegas aí da rádio, e também a Lucinda Costa, que é de São Martinho do Rio. E vai para todos os ouvintes, muito obrigado por este bocadinho, e até amanhã, se for possível. Muito obrigada.
0: Obrigada eu, Alípio, muito obrigada pela sua música. Uma ótima tarde de terça-feira. E venha fazer o mesmo, é uma coisa bem simples, bem fácil. Ainda venha tempo de pedir a sua música. Já sabe, é só contactar o 233-046-816 ou 964-014-992. Já sabe, ou até mesmo pelas nossas redes sociais. Ficamos agora com o tema Chuva de Berg.

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1: Estamos mesmo na reta final aqui da nossa primeira hora do Peça para Ouvir. Eu, se fosse assim, apressava-se muito bem, começava já a ligar e pedir a sua música. Ainda bem a tempo, por isso há que se apressar muito bem. Já sabe, pode ligar ou enviar mensagens através das nossas redes sociais ou pelo nosso WhatsApp 964014992 ou mesmo ligar aqui pelo 233046816. Mas tem que vir rápido, tem que vir rápido.

já chegamos ao fim desta primeira hora do nosso Peça para Ouvir. Não pude participar, terá oportunidade já a seguir, das 16 até às 17 horas da tarde.

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1: 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Um ferido ligeiro foi o resultado do despiste de um veículo pesado de mercadorias em Vila Verde de Figueira da Foz. O ferido foi encaminhado para o Hospital Distrital de Figueira da Foz. Também nas últimas horas registou-se o despiste de um veículo pesado de mercadorias junto às portagens da A1 em Condeixa. Este acidente provocou apenas danos materiais. Segundo os bombeiros de Condeixa, o caminhão ficou imobilizado fora da via. Um homem de 68 anos sofreu ferimentos graves ao ficar com 40% do corpo queimado na sequência de um incêndio urbano que deflagrou ontem na rua Guerra Junqueiro, na cidade de Coimbra. Este incêndio provocou ainda 12 desalojados. O ferido foi estabilizado no local por uma equipa do INEM e encaminhado para o Centro Hospitalar e Universitário de Coimbra. Relativamente às causas deste incêndio, as mesmas estão ainda a ser investigadas. Os meios de socorro integraram os bombeiros sapadores e voluntários de Coimbra, bombeiros voluntários de Braspemes, INEM e PSP. Um outro incêndio urbano deflagrou ontem no concelho de Cantanhede, concretamente numa habitação na população de Rilhosas, na freguesia de São Caetano. Segundo foi apurado, há registar abultados, danos materiais, mas não há registro de feridos. As causas deste incêndio ainda estão a ser apuradas. A PSP de Pombal constituiu arguida uma mulher de 51 anos pelo crime de simulação de crime após ter denunciado falsamente o roubo do seu telemóvel. Segundo a PSP, os factos ocorreram a 28 de abril, quando esta mulher se deslocou à esquadra da PSP de Pombal, alegando ter sido vítima de um roubo por esticão na urbanização das Cegonhas. De acordo com a versão apresentada, um indivíduo em trotineta teria subtraído o telemóvel e colocou-se em fuga. No entanto, durante as diligências de investigação e após ser ouvida em autodeclarações, a própria denunciante acabou por admitir que a situação não correspondia à realidade. A mulher explicou que o telemóvel tinha sido perdido pelo filho uma semana antes, enquanto conduzia um motociclo nas imediações da residência, tendo inventado o alegado roubo com o objetivo de acionar o seguro e obter compensação. Perante os factos apurados, a PSP constituiu arguida esta mulher e o processo foi remetido ao Tribunal de Pombal. 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

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Olá, olá, muito boa tarde. Eu sou Sara Joaquim e faço-lhe companhia a partir de agora, nesta segunda hora do Peça para Ouvir. Já sabe, se ainda não tive a possibilidade de ouvir aquilo que mais gosta nesta tarde, então nem é tarde nem é cedo, como se costuma dizer, é o momento ideal para ligar o 233-046-816 ou mandar-nos a sua mensagem pelo Facebook, Instagram ou nosso número habitual do WhatsApp 964-014-992. Estamos aqui para passar a sua música para alegrar um bocadinho mais esta tarde de terça-feira. Ainda agora vamos no início da semana, espero que não esteja difícil demais, como canta Miquel Carreira e Nuninho Navarro agora para nós.

0: A mim já me cheira é à próxima música, pois está claro, porque eu estou muitíssimo bem acompanhada. Vamos até aos peliches dar um grande olá ao José das Neves. Boa tarde, José.
1: Boa tarde, meninas lindas.
0: Boa tarde, como é que vai o senhorito José?
1: O José vai aqui andando parado, a estar a música de Formulego.
0: Ui, andando parado, é
1: eu,
0: obra.
1: E ouvir os participantes, participo, e aqui estou a ouvir tão bem.
0: E fez muito bem, José. E agora o que é que todos os ouvintes vão ouvir?
1: Os ouvintes agora vão ouvir o Rui Alves, o padre da minha aldeia, que eu vou dedicar para a minha família toda. Vou dedicar aos amigos ao António Manuel da Figueira da Foz, à Maria de Jesus da Figueira da Foz, Armando Trancoso da Aveiro, Manuel Bispo de Tramero e toda a família, António Pereira de Gatões e família também, Carlos Moraes de Carima e pai e esposa Maria do Céu, uma boa tarde para eles, Fernando Silva, Pombal, e Vidinha, Pombal também, Vera Lúcia e filha, Lucida Costa, Sabrina Bispo, Bruno Graça, e vai para a Joaquina Dias do Gavião, também com um beijinho para ela. E agora vai para as meninas lindas aí do Rádio Foz Mondego. E para todos os amigos e participantes, uma boa tarde para todos e até amanhã, se for preciso.
0: Obrigado, José. Beijinhos, uma boa terça-feira a correr muitíssimo bem e obviamente muito bem acompanhado com boa música. Neste caso, vamos ficar com o pedido do José. Vamos ouvir Rui Alves a cantar para nós, o padre da minha aldeia.

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3: Terça-feira, que é terça-feira, requer uma boa dose de energia e de boa música. E olha, temos as duas coisas neste momento, porque eu estou muito e sempre bem acompanhada com a Lucinda Costa. Olá, Lucinda! Para, ao menos isso, ao menos rir do que chorar.
4: Eu só choro às vezes, então às vezes, pronto, a gente tem dias, não é? Temos que chorar também. Mas é mais vezes que eu rio que choro.
3: Ainda bem, ao menos isso, Lucinda. Que é o que é preciso, está tudo bem consigo?
4: Está tudo. É um gosto estar a falar com a Sara e é a primeira vez e não vai ser. É a última, vai ser sempre a andar. Sempre.
3: Assim é que eu quero, é sempre a andar. Qual a última, qual que é? Ainda temos muitos passinhos de dança para dar, Lucinda. A Lucinda daí e eu daqui.
4: Olha bem, eu toco a pandeireta aqui, toco o reco-reco, toco os cervinhos, toco o lombo. Não há bem para mim.
3: Já estou a ver que sim. Assim está bem. Então e hoje vamos tocar ao som de quê, Lucinda?
4: Vamos tocar ao som do Roberto Leal, Panela Velha, Faz Comida Boa. E olha, é para dedicar à Sara e aos seus colegas também e todos daí da rádio que trabalham aí na rádio. Um beijinho para vocês todos. E agora vou dedicar ao Sr. Armando Trancoso e família, para a Vera Luz e para a Beatriz e família, ao Sr. José das Neves dos Polícias e família que ainda acaba de ouvir, ele deixou uma porta aberta, ao Sr. Fernando Silva, que falou também em mim, ao Caro, um beijinho para ele e para toda a família, para o Sr. Manuel Vitor Silva e as senhoras dele, para o Sr. Manuel Bispo e toda a família, e traga a neta dele para falar também na rádio. Eu escrevi para o Silva na rádio. E agora é para o Juan, que fala do México, e também para toda a família dele, e que esteja bem. E para o Sr. Olímpio, também, que não acaba de ouvir, também para toda a família. Para o Sr. Carlos Moraes, e a Dona Maria de Céu, e toda a família. Para o Sr. Vitor Manuel, e toda a família. Para o Sr. Flávio, e toda a família. Para o Sr. Guilherme, e toda a família. Para o Sr. António Pereira de Betões. Para o Sr. Rodrigo de Vieira de Leiria e toda a família, e para vocês todos, e para nós, e para mim, e para todos, um beijinho para vocês todos, e até amanhã, se vocês quiserem.
3: Obrigada, Lucinda. Ao menos haja boa disposição. Beijinhos também para si, com uma excelente terça-feira, cheia de coisas boas, e é mesmo para sorrir, porque afinal de contas costuma-se dizer que tristezas não pagam dívidas. Portanto, vamos ficar com a música a pedido da Lucinda, a seguir. Quem manda na Rádio Foz do Monte? Quem é? Você que está aí desse lado para pedir aquilo que mais lhe apetecer nesta tarde. Vamos então ficar com o Roberto Leal a cantar para nós. Esta chama-se Panela Velha.

0: 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Pois, muito bem, continuamos no nosso Peça para Ouvir, como é óbvio, quase hora certa, são 16h28. Eu estou muitíssimo acompanhada, não é? Muito bem, na verdade, eu estou sempre muitíssimo bem acompanhada com os nossos ouvintes, não é verdade? Fui ali lanchar a casa da Isabel, fui até ao Lúcio, que até já estava aqui no blá blá blá blá blá blá blá blá blá, isso que achei que até já, olá, Isabela.
1: Olá, olá Sara, mas que bom que era. Estávamos tão bem, olha, só que tu tinhas que ir fazer acabar o programa.
2: Pois é, pois é.
1: Mas... Fica para a próxima, qualquer dia vais de propósito mesmo, deixas aí o programa, pões aí um CD e reinicia e fica aí.
2: Pronto, fica a responsabilidade da Isabel, está bem?
1: Exatamente.
2: Pronto. Vou tirar este excerto da nossa emissão, pronto, vou ficar com ele na carteira, qualquer coisa. Olha, é assim, mandaram-me ficar. Mandaram-me lanchar com os ouvintes. O que é que eu posso fazer? Trabalho?
1: Pô, claro.
2: Obviamente. Está tudo bem consigo, Isabela?
1: É um dia de cada vez.
2: Passito a passito.
1: Pois, passito a passito e a gente dá de lá chegar.
2: É verdade. Às vezes é mesmo melhor e devagarinho.
1: Devagar e bem.
2: Devagar e bem não há quem, que já se costuma dizer, não é assim?
1: Claro.
2: E com boa música a acompanhar
1: com
2: também.
1: Com boa música vamos ouvir os da Cida, Portuguesa Bonita.
2: E é para
1: desejar uma boa tarde a todos os ouvintes e a todas as portuguesas bonitas que estão aí na rádio, pelo menos são três.
2: Mas bonitíssimas, ó Isabel!
1: Pronto, agora vai. E, ó, a ti já te vi, já sei que tu és muito bonitinha porque quando estavas no seu eu via nos diretos.
2: Sim, também sou a mais bonita de todas, verdade seja dita, mas pronto. Não posso dizer isto no ar, ainda bem que eles não estão a ouvir, Isabel. Depois já vou sair aqui excomungada.
1: Pois é.
2: Estou a brincar,
1: e
2: pronto.
1: E o desejo de uma boa tarde para todos os ouvintes e participantes. Tudo bom, muita saúde para todos. E até amanhã. E continua assim com a tua alegria, a tua boa disposição.
2: Obrigada, Isabel. Beijinhos enormes, Isabel, com a continuação de uma boa terça-feira, a relaxar ao som de boa música e depois o resto, uma pessoa vai.

0: Faz Decide com Portuguesa Bonita a pedido da Isabel. Eu continuo aqui na minha labuta do Peça para Ouvir, de um lado para o outro, desta vez muito bem acompanhada com o Tó Correia. Olá, boa tarde.
1: Boa tarde.
0: Tudo bem?
1: Sempre sai.
0: Aí, pronto, assim é que é.
1: Vai, é só luta.
0: Vai sempre sempre a andar, não é?
1: Sempre, aquela contra um, para trás e para frente e para o lado. É sempre.
0: E sempre ouvi música.
1: E sempre ouvi música, é por causa de adormecer.
0: Não me adormeça, toque, isso depois é muito perigoso.
1: Não, é a nossa companhia, pá.
0: Ah, pronto. Não me deixe aqui com o coração aflito. Olha, falar em coração. Falar em coração, temos música aqui que até fala dele.
1: Pois é.
0: O que é que nós vamos ouvir hoje?
1: Opa, caro Guilherme, quando o coração chora, amor.
0: E quer dedicar?
1: Opa, as velhas da minha terra, que há 20 anos, que andam no ginásio. Tudo bom para elas, prazer em ouvi-las. Cá logo à noite já vou ouvir outra vez.
0: Vai ter.
1: Eu estou de conta delas, pá, então. E para ti tudo bom e vou regar-te a casa.
0: Muito obrigada, um ótimo dia também para si.
1: Ah, tchau, até logo.
0: Até logo, beijinhos e continuação de um ótimo trabalho. Pronto, então, se o Tó Correia pediu, está pedido. Depois tem de se aguentar. Pronto, eu cá já não tenho mais nada. Vamos então ficar com Carlos Guilherme a cantar para nós Quando o Coração Chora de Amor.

0: 16 horas e 39 minutos. Já não falta assim tanto quanto isso para as 5 da tarde. Portanto, não deixe para depois aquilo que pode fazer já imediatamente, que é ligar o 233-046-816 e pedir a sua música. Também o pode fazer através das nossas redes sociais, Facebook, Instagram, o nosso número habitual do WhatsApp, 964-014-992. Obviamente que aqui as chamadas telefónicas têm via direta na nossa rádio e, portanto, é para lá que vamos neste preciso momento falar com o Flávio Simões. Olá, Flávio.
1: Olá, muito boa tarde.
0: Boa tarde, tudo bem?
1: Está tudo igual com a menina também?
0: Tudo ótimo, tudo incrível.
1: Tudo sempre assim, não é?
0: Depende das zonas. Pois, que isto está um bocado perigoso hoje em dia, não é?
1: Pois está.
0: Portanto, se calhar é QB, está bem?
1: É QB, quanto mais.
0: Mais nada, mas sempre com boa música. Vamos continuar?
1: Sempre na companhia aqui da Rádio do Mundo.
0: Ui, assim está bem.
1: Não podia haver outra melhor companhia se não ser aqui a Rádio do Mundo.
0: E muito bem, ó, Flávio. Mais 2 pontos para o Flávio, pronto.
1: Mais, estou ganhando a todos.
0: E hoje vamos ouvir o quê, Flávio?
1: Vamos ouvir o nosso amigo Kim Barreiros com a música do É Só Inveja.
0: E quer dedicar?
1: Olha, vai para todos os ouvintes da Rádio de Mondego, vai para toda a minha família, todos os meus amigos e inimigos, e para mim um beijinho, boa continuação e bom descanso.
0: Muito obrigado, Flávio. Beijinhos.
1: Muito obrigada.
0: Obrigada. Uma ótima terça-feira. A correr muitíssimo bem. Até passa mais depressa ao som de boas músicas. Portanto, cá vamos nós com Kim Barreiros a cantar para nós. É só inveja. Ui.

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1: Continuamos nesta labuta de casa em casa para levar até si as melhores músicas. Obviamente já sabe que neste espaço quem manda na Rádio Forte do Mundo e quem é? É você que está aí desse lado. Mais precisamente, neste momento, é o Carlos Moraes. Olá, Carlos.
2: Então, muito boa tarde, Sara. Muito boa tarde a todos os ouvintes.
1: Boa tarde, Carlos.
2: E está também nesta excelente
1: hora. E está tudo bem consigo?
2: Graças a Deus, está muito bem. O mesmo se perde a Sara e todos os ouvintes.
1: Com toda a certeza, pelo menos temos de fazer por isso, não é?
2: Fazemos por isso e contribuímos, se possível, um pouquinho também para que tudo fique sempre um bocadinho melhor.
1: É verdade, também temos uma grande influência no dia das outras pessoas e esquecemos-nos disso.
2: Mas para o que não é bom e há muito, infelizmente, já basta.
1: Então vamos alegrar o dia das outras pessoas ao som de que música?
2: Olha, amiga, vamos ouvir o GMB com a Carminha. Tem o amor é assim. Pelo menos para mim.
1: Mais nada? E cada um lá sabe do seu, não é?
2: Pode, claro.
1: E quer dedicar, olha, Carlos?
2: Vou dedicar a minha esposa, à Maria do Céu. Olha, vou dedicar para o seu irmão que fazer em Alfeio. Para a senhora Lucinda Costa, que há pouco ouvi, realmente é uma referência a esta pessoa que está, de facto, muitíssimo bem disposta. Para a senhora Isabel do Mento do Luz, que eu já ouvi, por cá. E para todos os ouvintes participantes e toda esta equipa de essas três simpáticas locutoras da Rádio Fórum Mondego, para todas, a continuação e feliz sexta-feira para todos.
1: Obrigado, Carlos. Um ótimo dia também para si. Uma boa terça-feira a correr da melhor maneira possível. Agora o som dos HMB e da Carminho cantam O Amor é Assim. Tic-tac, tic-tac, tic-tac. Estamos quase a terminar o nosso programa. Tem a sua última oportunidade.

0: Eles, a HMB e a Carminho, a cantarem para nós, a pedido do Carlos Moraes, e já continuo com companhia, desta vez aqui bem pertinho de mim. Vou dar um grande olá ao António Manuel. Olá, António Manuel.
1: Então, boa tarde, Sarinha, Joaquim.
0: Boa tarde, António Manuel, como é que está?
1: Olha, eu estou bem disposto.
0: E muito bem, pronto, ao menos isso, ouvintes muito bem dispostos esta tarde.
1: Pois estava a ver que não chegava a minha vez, não é?
0: Está concorrido, vai fechar já aqui a casa.
1: É melhor, temos que pedir ao patrão para aumentar o horário, porque qualquer dia a velha guarda já não tem direito a nada.
0: É por ordem de chegada das chamadas.
1: Pois, mas a gente não é sempre está disponível àquela hora certa, para entrar.
0: Verdade. Mas agora já tem aqui a sua música a postos. O que é que ouvimos hoje?
1: Então vamos ouvir o Primo da Martinha.
0: Que é?
1: É o Martinho da Vila, com a canção Mulher. E é para dedicar a todo o auditório, em especial a todas as mulheres do mundo, com votos de um dia feliz. Para a nossa brilhante e estimada locutora de serviço, Sara Joaquim, bem aquele abraço, bom trabalho e até amanhã, se for possível.
0: Obrigada, António Manuel. Beijinhos. Continuação de uma boa terça-feira, espero que corra muito bem. Nós vamos ter de ficar por aqui no Peça para Ouvir, mas já sabe, amanhã, a partir das 3 da tarde, tem nova possibilidade de ouvir aquilo que mais gostar a passar na sua rádio. O número é sempre o mesmo e as nossas redes sociais também. Nós vamos terminar com o pedido do António Manuel. Vamos ficar com o Martim da Vila a cantar para nós esta chama-se Mulheres. Já sabe, a seguir vem a Catarina fazer-lhe companhia no Top Digital e eu volto mais logo para regressarmos juntos a casa à boleia a partir das 7 da tarde. Continuação de uma ótima terça-feira.

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1: Muito boa tarde, seja bem-vindo ao Top Digital desta terça-feira, dia 5 de maio. Está comigo Catarina Vala a fazer-lhe companhia até às 18 horas nesta tarde, que aqui na Figueira da Foz, olha, está bom tempo. Continuação de uma boa tarde, bom regresso a casa. Não se esqueça que está um bocadinho de trânsito por aqui devido ao Rally de Portugal que vai acontecer também aqui na Figueira da Foz, portanto esteja atento. Já a seguir, quem está de regresso ao nosso top é Missy Miles, Vanzi e Bispo a tocar para nós, benção.

Alex Ron com música nova na Rádio Foz do Mondego. Muito boa tarde e boa viagem mais uma vez comigo, Catarina Vale, fazer-lhe a companhia até às 18 horas hoje, que é o dia, atenção, muita atenção, mundial da higiene das mãos. E tem sido assim um tema um bocado polémico, porque né, há aqui muitos X para algumas pessoas, há quem até fica um bocadinho aquém. E já sabe, a Rádio Foz do Mondego agora está assim com várias perguntas ao longo do dia sobre o dia que se comemora, não é? E portanto, eu acho que deve ir até às nossas redes sociais e, claro, responder o que tem aqui feito, não é? Quem está aqui? Ora bem, posso até dizer aqui por alto. Em que situação não perdoa mãos sujas? Antes de mexer no comando da TV, mal entra em casa vindo da rua, antes de preparar um petisco quando vou cumprimentar as visitas. Qual é que você escolheria? Vá até às nossas redes sociais e deixe lá o seu voto na nossa sondagem. Vamos continuar. Olhe com mais música nova já a seguir. Vamos ouvir Aragão com Mãos. Ah, mão, é só uma mão de sonhos. 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Oh, olha, nem por acaso.

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Estou de volta, música nova também de Francisca. E atenção, boa tarde mais uma vez, boa viagem com a Rádio Faz Bom Digo. Está comigo Catarina Val, a fazer-lhe companhia até às 18 horas. Se há pouco eu falei que temos umas perguntinhas, uma sondagem para responder nas nossas redes sociais sobre neste Dia Mundial da Higiene das Mãos, também há, atenção, há o Dia Mundial da Língua Portuguesa, que é muito boa. E também temos lá umas perguntinhas. Portanto, se eu tivesse de escolher a palavra mais bela da nossa língua, qual seria? Seria saudade, esperança, gratidão, comida, amor, não é? Aqui, esta não está, mas poderia ser. Portanto, já sabe, continue connosco nas nossas redes sociais. Aproveite, já que vai lá responder à nossa sondagem e diga a música que gostava de ouvir para o próximo Top Digital do Ouvinte, que acontece já na próxima segunda-feira. Pois é, não se esqueça, basta dizer a música que gostava de recordar, a sua preferida, aquela que não ouve há muito tempo, não é? Ou aquela que não sai da sua cabeça neste momento. Pode ser mais antiga, pode ser mais recente, pode ser portuguesa, inglesa, brasileira, latina. Olha, mas por falar em brasileiro, já sabe que vamos continuar com o top de hoje, terça-feira. E quem é que está de regresso? É Gustavo Mioto com o grupo Menos é Mais. Nada com Nada canta já a seguir. Esteja a fazer uma boa viagem com a Rádio Flash Mandeiro.

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Carol G, a tocar na rádio Foz do Mondego. Está a chegar ao fim mais um Top Digital. Muito obrigado por estar desse lado. Continuamos juntos já a seguir no Non-Stop até às 19 horas. Por agora continuamos com mais música. Vai ficar com Barba Bandeira, David Carreira e ainda Nuninho Navarro.

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Eu bem disse que era música sem parar, mas está a chegar ao fim. É verdade, mas não se preocupe, que há mais. Há mais amanhã, a partir das 18 horas, comigo, Catarina Val, e a seguir vai ficar com a Márcia Sofia e com a Sara Joaquim no À Boleia. Portanto, música não falta mesmo na Rádio Foz de Mondego.

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2: E se cada renda que pagas fosse uma decisão sobre a tua liberdade? Em 2026, cada euro que entra ou sai pode abrir ou fechar portas para o que realmente importa. Na altura de gravação deste episódio, este benefício ainda não está publicado em Diário da República. Como declarar as rendas? Quais limites? Que benefícios fiscais podes ter? Inquilinos, senhorios, todos podem otimizar escolhas e transformar gastos em oportunidades. Olha para a Maria. Ela pode recuperar até 1.000 euros das rendas que pagou através do IRS e usar esse dinheiro para uma viagem, poupança ou outro objetivo pessoal. O que parecia um gasto obrigatório transforma-se em oportunidade concreta. No caso do Miguel, que recebe rendas habitacionais, a taxa de IRS sobre essas rendas baixa de 25% para 10%. Isto se as rendas forem até 2.300 euros, medida que se mantém até 2029. Este limite de 2.300 euros corresponde a 2,5 vezes o salário mínimo de 2026, que será de 920 euros. Olhas para as rendas apenas como contas mensais ou como decisões que podem aumentar o teu poder da escolha. Cada euro bem aproveitado pode ser um passo para mais estabilidade ou mais liberdade. No fundo, cada decisão fiscal sobre as rendas não é só uma obrigação. É saber onde podes investir, poupar e conquistar vida para além dos números.

0: Olha que bacana.
1: Hoje temos notícia bem bacana para os mais jovens.
2: É verdade, temos aqui as inscrições para o programa de ocupação de jovens aqui na Figueira da Foz.
1: É verdade, a edição de 2026 já arrancou. Qualquer jovem entre os 15 e os 26 anos pode se inscrever até dia 13 de maio. Tudo o que necessita é de ter a idade compreendida, não é? De 15 a 26 anos. Ser residente ou estudar no concelho da Figueira da Foz. O objetivo é mesmo promover a ocupação dos tempos livres durante o período de verão, bem como o desenvolvimento de competências e enriquecimento curricular.
2: Ah, pois! E aqui o programa vai decorrer entre os meses de junho e setembro em duas modalidades, curta duração, 2 semanas, e longa duração, 4 semanas. Aqui as inscrições devem ser feitas através do formulário disponível no site do município.
1: É bem, bem simples. Se quiser o link direto, também pode ir ao nosso site rfmondego.pt, que encontra a notícia na íntegra. Portanto, jovens que queiram, é só inscreverem-se, depois vão para a entrevista e já prepara para o mercado de trabalho.
2: É, já prepara.
1: Vão para a entrevistazinha, não é? E depois, se forem selecionados, irão então desenvolver vários serviços, quer seja na Câmara Municipal da Figueira da Foz, quer seja nas freguesias que venham a aderir a esta iniciativa. Para além disto tudo, não é? Estão ocupados. Ganham competências para o mercado de trabalho. Ajuda no currículo deles. Ainda ganham money porque é remunerado.
2: Pois
1: é. Se optar pela curta duração, 2 semanas, 150 euros. E as 4 semanas, longa duração, 720 euros. Portanto, pode ser algo bastante benéfico. Todos os turnos estão previstos com todas as datas onde vai acontecer estas ocupações. Estão disponíveis no nosso site. Portanto, pode passar por lá e ver tudo, ver se existe aqui datas que combinem com as férias escolares e tal, e inscrever-se. Ou então, mandar o jovem lá de cá.

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0: Até amanhã, Márcia, já chegou a minha hora de me ir embora.
1: Quer dizer,
0: terminamos o à boleia, portanto, olha, tu continua por aqui, que eu, olha. Amanhã, bem cedinho, abrimos a pestana juntos a partir das 7.
1: Portanto, bem cedinho. Cedo.
0: Alguém tem de ir comer e fazer a ó. Enquanto isso, pronto, algumas pessoas têm de trabalhar.
1: É, infelizmente.
0: Continuação de um bom resto de dia a trabalhar, a descansar. Aproveito muito bem.

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Olá, olá, boa noite a todos. Eu sou Márcia Sofia, faço-vos companhia a partir de agora no nosso programa cheio de novidades, programa Figueira On. 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
1: Programa Figueira On, cheio de novidades aqui na Rádio Foz do Mondego. É claro que não pode faltar, já sabe muito bem. Se estiver a caminho da casa, tenha um ótimo regresso a casa. Ou se estiver já em casa, descansar num bem bom, de férias, olha, aproveite muito bem. Mas se estiver a trabalhar, não se preocupe, não se preocupe, nós estamos consigo onde for a dar-lhes as melhores músicas.

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0: Estamos mesmo a chegar ao fim do nosso programa de hoje, aqui o Figueira On. Já sabe, eu serei a vossa companhia logo mais tarde, mas aproveito aqui as boas músicas na rádio Foz do Mondego. Uma ótima noite.
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1: Ritmos Foz do Mondego. Estamos consigo em 99.fm ou em rfmondego.pt. Olá, olá, sejam bem-vindos ao nosso programa Ritmos Foz do Mondego. Eu serei a vossa companhia, eu, Márcia Sofia. Estarei convosco até às 22 horas da noite. É aproveitar, não é verdade?

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1: Continuamos com boas músicas aqui na Rádio Foz do Mondego, aqui no nosso programa com músicas bem, mas bem animadas nesta bela noite de terça-feira. Aproveito muito bem aí na sua noite terça-feira, quase quarta-feira. Aproveito que a Rádio Foz do Mondego conte umas músicas, já sabe, nós estamos consigo onde for em 99.1 FM ou, se preferir, em rfmondego.pt.

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mesmo a chegar ao fim do nosso programa de hoje. Já de seguida tem ondas calmas aqui no nosso programa, aqui nesta bela noite de terça-feira. O que é bom aproveitar aqui a companhia. Eu espero que tenha tido uma ótima noite e um bom descanso. 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

Olá, sejam bem-vindos ao nosso programa Ondas Calmas. Eu sou a Márcia Sofia, faço-vos companhia a partir de agora até à meia-noite para que a sua noite venha a ser a melhor.

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Estamos mesmo a terminar aqui a nossa primeira hora. Não se preocupe, já de seguida vem mais uma horinha com das calmas, músicas calmas, para que a sua noite venha a ser a melhor. Não sei.

Já estou de volta aqui no nosso programa, aqui Ondas Calmas, aqui na Rádio Foz Mandego, o melhor programa com músicas boas, músicas calmas, para que a sua noite venha a ser a melhor. E já sabe, nós estamos consigo em 99.1 FM, ou se preferir, na nossa emissão online em rfmondego.pt.

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Fim aqui do nosso Ondas Calmas. Eu espero muito bem que esteja a ter uma ótima noite de terça-feira, quase meia-noite, quase íamos para quarta-feira. Uma ótima noite e um bom descanso.

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Olá, boa noite. Está no ar mais um programa de Ondas Calmas. Comigo agora, Catarina Vala, fazer-lhe companhia em dose dupla até às 2 da manhã. E por isso mesmo, faça uma boa viagem e tenha uma boa noite.

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1: A primeira hora do Ondas Calmas está quase a terminar, mas não se preocupe, vamos ter mais uma hora pela frente. Continuo desse lado a ter uma boa noite, que eu volto já a seguir.